0: essa força. Aleluia! Glória a Deus.
1: Aleluia!
0: Oh, glória ao nome de Jesus.

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Que a paz do Senhor esteja sempre com você nesta quinta-feira de adoração. Aqui no É Para Adorar, você é o nosso convidado especial para mergulhar na serenidade dos louvores que vai ecoar aí no seu coração, hein? Prepare-se para uma experiência de conexão espiritual e, é claro, de fortalecimento com a fé.

0: estamos comprometidos aí em guiá-los nessa jornada, hein? Em breve, mais louvores aí que elevam o espírito e fortalecem a sua fé.
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0: Espero que você tenha aproveitado o momento de reflexão. Agora é hora de continuar nossa experiência de adoração com mais músicas que alimentam

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1: Estamos nesta noite, Senhor, para te adorar. Receba o nosso louvor, Jesus. E a glória é para ti, Jesus.

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0: Senhor está dizendo: tem mesa preparada. Tem mesa preparada e você vai se assentar. Glorifique o nome do Senhor. Deus abençoe.
1: Obrigada, Sara. Deus abençoe.
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3: Você que está aí ouvindo, mais um momento de adoração aqui no nosso programa É Para Adorar. Prepare-se para se conectar com o divino através da música que toca o seu coração, hein? Já já a gente volta, hein?
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3: Estamos de volta aqui para mais momento de adoração e comunhão através da música. Sinta a energia positiva enquanto mergulhamos aí na próxima seleção musical. Se liga só. É bom.

A gente se despede de você agora nesse momento sagrado de adoração e devoção, hein? Mas que a paz encontre aí você onde você estiver, ao longo do seu dia, fortalecendo aí, inspirando você. Obrigado pela sua audiência, obrigado por acompanhar o nosso É Para Adorar e até o nosso próximo programa, hein?

todas as vossas mãos cansadas e os vossos joelhos trêmulos. Dirigi os vossos passos pelo caminho reto, para que o pé aleijado não manque, mas seja curado. Procurai a paz com todos e, ao mesmo tempo, a santidade, sem a qual

você ainda tem mão. Coloca no ombro do irmão do lado, por favor. 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Avisa pra ele. 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

0: Guarana se prese.
1: Guarana!
2: Aleluia! Sabe, a nossa inspiração, a nossa inspiração vem de Jesus, com Juninho, Salgadinho e a banda Doce Sabor, numa participação. Tudo aqui é muito, muito, muito, muito especial.
3: Meia-noite e 32.

0: Meia-noite e 37. 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

0: Tem crente de fogo já aqui.
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2: Meia-noite e 42.
0: Aleluia.

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dois, nós. Eu mais um ou mais. Um ser simplesmente. O eu poético do verdadeiro encontro. Nó no plural. Nós. Se o nó é na garganta e um de nós aflito, o outro sossegado, erudito, tem o antídoto. E assim, sucessiva, alternada e alternativamente. Amigos, do saber no lazer, no ócio e no labor, buscando o equilíbrio temperante. Dás-me que dou-te todo o meu ser, todo o meu querer ser, todo ouvido. Havendo ouvido e por seus conteúdos movido, cada indivíduo vai e ver vir ávido dizer. Conte comigo, praxis edificante.

0: sentindo o que eu tô sentindo, Paulo?
1: Eu tô sentindo uma coisa muito boa aqui, Silas.
0: O chão tremeu, as paredes se moveram. Todos os presos foram soltos.
1: É?
0: Só que tem um problema, Paulo. O imperador da Roma vai nos chamar e vai nos...

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2: Oi, amores, bom dia, graça e paz, sexta-feira, maravilha. Hoje, dia 11 de setembro de 2026. 11 de setembro, com a graça de Deus, estamos aqui felizes. Nosso Deus é fiel, é maravilhoso. Que Deus abençoe sua sexta-feira, comecinho de fim de semana. Fim de semana chegando, hein? Coisa boa! Fim de semana maravilhoso. Bom demais mesmo é estar aqui nessa rádio abençoada, anunciando a palavra do Senhor. Muito obrigada pelo seu carinho, muito obrigada pela sua companhia. Você que nos acompanha em casa, você que nos acompanha no seu trabalho, na cidade, no interior, que Deus abençoe seu dia de uma maneira especial. Nossos contatos liberados para você participar, fica à vontade. Vamos falar com o Senhor, feche seus olhos, Pai querido, Pai maravilhoso, aqui estamos na sua presença. Gratidão por essa oportunidade maravilhosa que o Senhor me concede de estar aqui anunciando a tua palavra. Obrigada, Pai, por tudo, amém e graças a Deus. Que Deus abençoe seu dia, receba o meu abraço, meu carinho. Vamos abrir a nossa sequência musical. Eu começo desse jeito, com essa sequência linda, abençoada. Aumenta o som. Manhã de fé no ar. Ótima manhã.

0: Faz barulho aí, povo de Deus! Diga glória a Deus quem está feliz!
1: Muito bem, meus amores, esse é o nosso Manhã de Fé, fechando a nossa primeira sequência. Para quem está chegando agora, bem-vindo, bem-vinda. Sou Denise Fernandes. Segue aqui a nossa programação, nossos contatos liberados para você participar. Obrigada pelo carinho, obrigada pela sintonia. E para você ofereço de coração essa próxima sequência. Aumente o som, no ar o nosso Manhã de Fé. Ótimo dia!

0: Manhã de fé nessa oportunidade maravilhosa concedida pelo Senhor, fechando mais uma lindíssima sequência. Tá na hora do nosso intervalo rapidinho. Eu volto já com muito mais.
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0: Estamos de volta com a nossa programação Manhã de Fé. Bem-vindos. Obrigada pelo carinho, pela sintonia. Sou Denise Fernandes. Estou aqui todas as manhãs com muito carinho com a nossa programação Lindos Louvores e, claro, a sua participação através das nossas redes sociais liberadas. Tá na hora, meus amados, dos nossos parabéns. Quero abraçar você que tá de nível hoje. Parabéns, felicidades. Muitos anos de vida, com muita paz, com muita saúde. Que Papai do Céu realize seus sonhos, seus desejos. Que o Senhor cumpra com o desejo do seu coração. Que Deus te cubra de bênçãos e vitórias. Feliz aniversário para você, aniversariante. Eu dedico com muito carinho essa próxima sequência. Ótimo dia.

Muito bem, amores. Seguindo por aqui com o nosso Manhã de Fé, fechando mais uma sequência abençoada. Para quem tá chegando agora, bem-vindo, bem-vinda. Para participar aqui do nosso Manhã de Fé, muito fácil. Nossos contatos liberados. Fique à vontade. E para você, eu ofereço com muito carinho essa próxima sequência musical. Esse é o nosso Manhã de Fé. Ótimo dia.

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1: Aí, amores, fechando mais uma sequência abençoada, tá na hora do nosso intervalo rapidinho. O nosso Manhã de Fé volta já.
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4: Manhã de Fé de volta por aqui em grande estilo. Bem-vindos, obrigada pelo carinho, pela companhia. Sou Denise Fernandes. Todas as manhãs estou aqui te fazendo companhia com a nossa programação. Eu daqui, você daí, seguindo juntos, louvando e adorando ao Senhor Jesus. Tá chegando o nosso quadro Delícias da Manhã. Mais uma delícia que quero compartilhar com você. Bora conferir a dica. A dica não, a receita de hoje.
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4: Delícias da Manhã para hoje. Que tal uma macarronese? Macarronese é bom demais, hein? Você gosta de macarronese? Vamos lá então para os ingredientes dessa delícia. Precisamos de um pacote de macarrão tipo parafuso. Um pote de maionese da sua preferência. Tem várias opções no supermercado. Você compra um da sua preferência, tá bom? Maionese, um pote. Pepino picadinho. Azeitonas sem caroço picadinhas também, se você gosta. Milho, ervilha. Um pouquinho de cheiro verde, é bom demais para dar aquele gostinho, né, especial. Cebolinha, salsinha. E também precisamos de suco de limão. Pode ser um limão, tá? Você vai espremer bem, vai. Se for pequeno o limão, vai utilizar uns dois para, né, retirar o suco dele. Vamos lá para o modo de preparo dessa delícia. Você vai cozinhar, minha amiga, cozinha o macarrão. Mas atenção, não precisa deixar cozinhar muito tempo, tá? Não vai deixar derreter o macarrão. Não deixa de cozinhar muito, porque não fica muito legal, tá bom? Então cozinha o macarrão, deixa ele ficar no ponto, mas não muito cozido. Cozinha o macarrão, escorra ele e reserva. Reserva ali, você vai preparar os temperinhos. Prepara ali a maionese em uma tigela, os temperinhos verdes picadinho. Aí você vem com as azeitonas picadinhas, se você gosta, milho, ervilha. Pode também utilizar pimentão picadinho. Fica bom demais. O limão, suco do limão, misture bem. Aí você vai adicionar um macarrão que você já cozinhou. Misture bem até dar ponto. Vai ficar bem cremoso, bem gostoso. Misture bem. Coloca numa tigela e leva para a geladeira. Vai deixar ficar geladinho e gostoso. Vai preparar aquele almoço ou jantar delicioso, né? E sirva essa delícia, essa macarronese deliciosa. É muito gostoso. Mais um prato delicioso aqui no nosso Manhã de Fé. Vamos louvar ao Senhor. Chegando mais uma super sequência. Ótimo dia.

Esse é o nosso Manhã de Fé, que segue em grande estilo. Obrigada pelo carinho da audiência. Que Deus abençoe seu dia, que Deus abençoe sua família. Para você participar aqui do nosso Manhã de Fé é muito fácil. Nossos contatos liberados. Meu Instagram, Denise Fernandes Locutora. Chegando mais uma sequência abençoada. Ótima manhã.

0: Eu sou Manhã de Fé, fechando mais uma lindíssima sequência. Tá na hora do nosso intervalo rapidinho. Eu volto já com muito mais.
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0: De volta, meus amores, com o nosso Manhã de Fé em grande estilo. Bem-vindos, obrigada pelo carinho, pela companhia. Sou Denise Fernandes, nossos contatos liberados para você participar. Meu Instagram, Denise Fernandes Locutora, à sua disposição. Denise Fernandes Locutora, esse é meu Insta para você me seguir, te sigo de volta. Você pode participar aqui do nosso Manhã de Fé também. Chegando a nossa super dica do dia, mais uma dica legal, bacana, para você que gosta de suco de uva. Suco de uva é muito bom, é gostoso demais, eu amo suco de uva. Mas para deixar o seu suco de uva ainda mais saboroso, você pode adicionar um pouquinho de canela em pó com um suco de um limão, tá bom? Fica muito bom se você adicionar essa misturinha. Para você que gosta de canela, se não gosta de canela, nem adianta fazer. Para quem gosta de canela, fica muito bom. O suco de uva dá aquele toque especial. Mais uma dica bacana para você com muito carinho. Chegando mais louvores. Ótimo dia!

Manhã de Fé segue aqui em grande estilo. Obrigada pelo carinho da audiência. Em casa, no trabalho, curtindo a nossa programação. Que Deus abençoe seu dia. Você no carro, obrigada pela carona. Para participar aqui do nosso Manhã de Fé, nossos contatos liberados. E para você, eu ofereço a próxima sequência com muito carinho. Ótima manhã!

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0: Aí, meus amores, esse é o nosso Manhã de Fé com essa sequência linda. Fico por aqui, finalizando a nossa programação. Agradeço seu carinho e sua companhia. Te espero amanhã com mais uma edição do nosso Manhã de Fé. Beijos, tchau, tchau, amores.
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4: Bora congelar. Use e abuse do freezer nessa época do ano. Além de ajudar a refrescar, você também descobre várias receitas legais e criativas. Dá, por exemplo, para congelar uvas e consumir na hora do lanche, bem geladinhas, saudáveis e gostosas. Você também pode congelar banana e maracujá para preparar uma vitamina completa, criar gelos saborizados e até picolés caseiros e naturais. Esse foi mais um Alimente-se Bem.
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7: Espaço seguro. 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

acho que você conhece ali.

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8: Anote os ingredientes para aprender a fazer a torta de legumes. Para a massa, 2 xícaras chá de leite, 2 ovos, 1/4 xícara chá de azeite, 100 gramas de queijo ralado, 2 xícaras chá de farinha de trigo, 1 colher sopa de fermento em pó, sal a gosto ou 1 tablete de caldo de galinha. Agora os ingredientes do recheio. 1 batata pequena picadinha, 1 cenoura pequena picadinha, 4 vagens bem picadas, 1/2 xícara chá de cebola picada, 1 tomate picado, 100 gramas de presunto ralado, 100 gramas de mussarela ralada, 1/2 xícara chá de salsa e cebolinha, tempero a gosto. Para o preparo do recheio, cozinhe os legumes. Em um recipiente, junte os legumes, a cebola, o tomate sem semente, salsinha, cebolinha, presunto e mussarela ralados, sal, orégano, pimenta e azeite. Cada ingrediente que você adicionar, você deve misturar. Agora o modo de preparo da massa. No liquidificador, coloque o leite, os ovos, o azeite, o queijo ralado e bata. Desligue, junte sal e a farinha, bata e desligue. Acrescente o fermento em pó e bata novamente. Mas é só o suficiente para poder misturar o fermento à massa. Depois, coloque parte da massa em uma assadeira untada e polvilhada. Coloque o recheio sobre ele e depois o restante da massa por cima do recheio, fazendo camadas. Leve ao forno pré-aquecido a 180 graus por 15 a 20 minutos e 200 graus Celsius até dourar, cerca de mais 10 minutos. Depois é só saborear essa torta que fica uma delícia e ainda por cima bem saudável. Bom apetite para você, continue aí curtindo a melhor programação do seu rádio e fazendo então essa torta maravilhosa de legumes.
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Eu sinto a tua presença nesse lugar, Deus. 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O Senhor não muda.

aquele que começou a boa obra é fiel. 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

Sextou, é o fim de semana, que ele seja lindo para você, cheio de saúde, alegria, amor, paz no coração, muito carinho, muitos abraços e principalmente, sobretudo, Deus. Que Deus possa te proporcionar um final de semana maravilhoso. Eu tô chegando e vou trazer para você as melhores músicas a partir de agora, na programação mais linda.

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0: Pessoal, vou dar uma paradinha na programação, vamos ouvir as mensagens dos nossos parceiros, mas é super rápido e eu já volto com muito mais música. Já já estamos de volta, não sai daí.
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0: Deu tempo de tomar aquela aguinha? Muito bem, já estamos de volta com a nossa programação e eu sei que você vai adorar mais essa parte, com grandes sucessos aqui na sua.

0: cozinhamos novamente. Muito obrigado por ouvir até aqui. Jesus.
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0: Tá na hora do intervalo, mas é super rápido. É, aqui a gente gosta de ouvir mais música. Então fique por aí porque eu já volto trazendo mais sucesso. Até já. 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
2: Legal, tivemos as mensagens dos nossos parceiros de programação e já estamos de volta com muito mais música. 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

0: Que pena que acabou. Chegamos ao final de mais um programa e eu quero agradecer a você, você também, você aí que esteve comigo até agora e que não desgrudou do rádio nem um minutinho sequer. Você que nos levou para todos os lugares no seu carro. Enfim, muito obrigado. Até a próxima. Valeu, tchau. 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
6: Acordar e tomar um café imediatamente parece a melhor forma de despertar. Mas a ciência mostra que o horário ideal é outro. Um estudo do Laboratório de Neurociência da Universidade de Maryland revelou que, assim que acordamos, nosso corpo produz um pico natural de cortisol, o hormônio do alerta. Se tomamos café nesse exato momento, a cafeína perde parte do seu efeito e ainda gera tolerância no organismo. Os pesquisadores orientam esperar entre 60 e 90 minutos após se levantar para tomar a primeira xícara. Nesse momento, os níveis de cortisol começam a baixar e a cafeína entra em ação com potência máxima, garantindo energia prolongada sem provocar aquela queda súbita de cansaço no meio da tarde. Ajustar o relógio do seu café muda totalmente o seu dia. Cuide-se bem. Pequenos cuidados, grandes mudanças.
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7: Oba, tá começando por aqui o nosso Gospel Show. Início de final de semana, né? Final de semana já tá aí batendo na porta e a gente tá aqui com mais uma edição do nosso Gospel Show. Pra você que merece sempre o melhor, não é mesmo? Seu amigo e irmão Alex Gouveia já tá na área. Graça e paz, tudo bem com você? Pois é, tamo na área, trazendo mais

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8: Acordar e tomar um café imediatamente parece a melhor forma de despertar, mas a ciência mostra que o horário ideal é outro. Um estudo do Laboratório de Neurociência da Universidade de Maryland revelou que, assim que acordamos, nosso corpo produz um pico natural de cortisol, o hormônio do alerta. Se tomamos café nesse exato momento, a cafeína perde parte do seu efeito e ainda gera tolerância no organismo. Os pesquisadores orientam esperar entre 60 e 90 minutos após se levantar para tomar a primeira xícara. Nesse momento, os níveis de cortisol começam a baixar e a cafeína entra em ação com potência máxima, garantindo energia prolongada sem provocar aquela queda súbita de cansaço no meio da tarde. Ajustar o relógio do seu café muda totalmente o seu dia. Cuide-se bem. Pequenos cuidados, grandes mudanças.
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0: E aí, tá gostando do Gospel Show? Estamos de volta. Aumenta o volume que tem muito mais músicas para você aqui na nossa programação.

0: já tem muito mais Gospel Show. É o show da música gospel aqui na sua rádio.
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6: Quando numa receita pedir casca de limão ou laranja ralada, rale somente a parte verde ou amarela, pois a parte branca dará sabor amargo à receita.
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0: Oba! Está...

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Essa é minha oração, Pai.

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3: Boa tarde. Muito boa tarde pra você. Eu declaro aberto o finalzão de semana. Muito prazer, eu sou o Johnny Silva. Hoje sexta-feira, hoje 11 de setembro de 2026. Como que você está? Que a graça de Jesus venha sobre a sua vida a partir de agora, começando mais uma Tarde de Fé. Aquele programa que nos conecta a Deus através dos louvores, da adoração, através da palavra de Deus e da comunhão dos irmãos. Sempre juntos aqui na melhor rádio do Brasil, Johnny Silva com você. Vamos juntos, chegando o Azéia Silva para começarmos muito bem.

curtindo aqui nesta sexta-feira, finalzão de semana, uma sexta-feira abençoada, uma tarde maravilhosa aí pra você, no seu trabalho, em casa, no trânsito. Ah, o melhor do louvor e da adoração você ouve aqui, você ouvindo o Milagre com a Ariane, passou por aqui também Isaías Saad, com a participação de Luma Eupídio. Continuamos por aqui, tá? Pra você compartilhar o nosso aplicativo, pra abençoar mais pessoas. No nosso aplicativo tem os três pontinhos lá em cima, clica nos três pontinhos, vai em compartilhar, compartilhe o nosso aplicativo, o aplicativo aqui da nossa rádio, no grupo da família, no grupo dos colegas de escola, no grupo da faculdade, no grupo da igreja, no grupo da família. Fique bem à vontade, tá bom? Porque aqui quem faz a programação é você. Ah, Johnny, eu não tenho aplicativo, como que eu faço pra baixar? Vá até a Play Store ou a Apple Store, digita aí o nome da nossa rádio, baixe o nosso aplicativo e seja feliz, tá bom? Por aqui continua, mais louvores chegando. Okay.

0: você curtindo Amanda, Vanessa e Paulo Neto aqui na nossa programação, na nossa Tarde de Fé. Vou para um breve intervalo, mas já tem muito mais pra você, tá bom? Não saia daí.
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7: Olá, chegando para você o nosso Gospel News de hoje com a minha apresentação, locutora Patrícia. E em uma sociedade que costuma associar prosperidade ao acúmulo de bens, ao desempenho constante e à busca por resultados cada vez maiores, o pastor e escritor best-seller Flávio Valvassoura propõe um caminho diferente. No lançamento de O Segredo da Abundância, ele convida o leitor a repensar o significado da verdadeira riqueza e defende que uma vida plena começa pela transformação do coração e não pelo saldo da conta bancária. Nesta publicação da Citadel Editora, o autor utiliza princípios bíblicos para refletir sobre temas como descanso, generosidade, propósito, integridade e confiança.
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0: Opa, comigo, Johnny Silva, vamos juntinhos, coladinhos aqui na melhor rádio do Brasil, sendo abençoada a todo momento através dos louvores, da palavra. Tá chegando por aqui o Eli Soares, à mesa.

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ser praise, Bill Graus, aqui na nossa programação, é a nossa tarde de fé. Tá chegando Lincoln Baena com Joyce Carnassale.

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1: 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E também não há nada nesse mundo, Senhor, que se compare a ti. 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

0: ouvindo o Toque no Altar, correndo pros teus braços. Começamos o bloco aqui com o Lincoln Baena e a participação da Joyce Carnassale. Vou para um breve intervalo, mas já já eu volto com muito mais pra você.
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0: de louvor, pregação, oração e testemunhos. Segundo a Revive, 105 pessoas aceitaram Jesus e receberam uma Bíblia em áudio no idioma urdu. Além disso, os novos convertidos foram encaminhados para serem discipulados e conectados a igrejas locais. Nosso Gospel News fica por aqui. A você que acompanhou, muito obrigada. Na segunda-feira eu volto com mais. Bom fim de semana para você.
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7: Chegando o duo Franco com o DJ PV.

continuamos por aqui, você ouvindo Trazendo a Arca com Ana Nóbrega aqui na nossa programação. Continuamos, essa é a nossa tarde de fé, trazendo pra você só as melhores. Tá chegando Priscila Alcântara, Espírito Santo.

0: curtindo Leandro Borges com Bruna Carla. Se Deus é por mim, ninguém será contra mim, contra você também não, né? Vou para um breve intervalo, mas já já eu volto trazendo mais louvores aqui na nossa Tarde de Fé.
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0: Opa, mais louvores chegando por aqui na nossa Tarde de Fé. Pra você que tá trabalhando, tá em casa, quero agradecer, tá bom? De coração, que Deus continue falando ao seu coração. Tá chegando aqui o Diante do Trono, Deus do Recomeço.

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1: Glória a Deus. Glória a Deus.
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ouvindo aqui na nossa tarde de fé, Eis-me Aqui, canção lindíssima aqui na nossa programação, tá bom? Ó, pra você baixar o nosso aplicativo é muito fácil, vai até a Play Store, a Apple Store, digite aí o nome da nossa rádio, baixe o nosso aplicativo, compartilhe com mais pessoas para que mais pessoas sejam abençoadas, tá bom? É sempre muito bom ter você aqui, tá chegando Amanda Loyola com a participação do Marcelo Marques.

você ouvindo Vocal Livre com a participação do Pedro Valença nesta sexta-feira, finalzão de semana. Ah, e a nossa tarde de fé tá ficando por aqui, tá bom? Foi um prazer enorme ficar com você aqui nessa tarde de sexta-feira. Pela sua participação, você que compartilhou o nosso aplicativo, você que ouviu a nossa rádio aí pelo Velho e Bom Radinho, pela Alexa, pelo aplicativo, pelo site. Quero agradecer, tá bom? Que Deus continue aí abençoando e te recompensando ricamente aí a cada dia, tá certo? Não saia da sintonia porque tá chegando mais uma atração aqui na nossa rádio. E a nossa tarde de fé volta na edição especial de finalzão de semana. Então temos um encontro marcado, tá bom? Um ótimo final de semana pra você. Que Deus continue te abençoando ricamente. Tchau, tchau.

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7: E as igrejas da República Democrática do Congo enfrentam mais um golpe em meio às múltiplas crises que assolam o país. Entre os casos recentes está o do médico missionário Peter Stanford, infectado pelo ebola enquanto atendia pacientes em um hospital. O avanço de um novo surto de ebola intensifica a pressão sobre as comunidades cristãs, que continuam oferecendo apoio espiritual e ajuda humanitária à população, apesar do alto risco de contaminação e da instabilidade causada pelos conflitos armados. Segundo um colaborador local, as igrejas têm se tornado pontos essenciais de apoio às comunidades afetadas. Ore por aqueles que ministram nas igrejas locais, enquanto servem como respondentes na linha de frente, pediu um líder local.
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0: mais uma edição do seu programa Diante do Altar. Sou seu irmão em Cristo, pastor Giovanni Nunes, e por aqui para abençoar mais uma vez a sua vida nessa sexta feirosa. Esse é o dia que o Senhor nos fez, esse é o dia que Deus coloca na agenda da minha e da sua vitória. Bem, está acabando, mas a sua bênção já está começando, eu quero profetizar na sua vida. Bom, gente, olha, eu tenho um prazer imenso estar por aqui, saber que você está aí ouvindo a gente na melhor programação, nessa rádio topzera, e te convido a ouvir a gente de segunda a sexta-feira, ouvir nossa programação Diante do Altar aqui na melhor, tá bom? Muito obrigado pela sua carona, pela sua alegria, você que tá na sua casa, você que tá no seu local de trabalho, ouvindo a gente, eu quero profetizar que a sua sexta-feira vai ser tremenda, vai ser de Deus, a sua sexta-feira está sendo e será especial, porque Deus está contigo, é início de final de semana, mas também início das tuas bênçãos, tá bom? Então chega de blá, blá, blá, chega de delongas, vamos então de canção bonita para abrir a programação de hoje. Eu abro com essa canção aqui para abençoar a sua vida, minha produção solta a canção e eu abençoo o teu coração. Aumenta o som e vem comigo, Diante do Altar, só tá começando.
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0: que é isso? Que canção maravilhosa foi essa que você acabou de ouvir aqui na Melhor, hein? Canção bonita, você ouve aqui na Melhor, com a programação Diante do Altar, com seu irmão em Cristo, o pastor Giovanni Nunes. Você gostou dessa? Então fica por aí, que eu volto já já com mais de Deus pra você, com mais canção maravilhosa. Um rápido break, olhar a garganta, volto já já pra trazer muito mais alegria, felicidade, bênção de Deus aí, pra onde você estiver ouvindo, na sua casa, no seu trabalho, onde estiver na caminhada ouvindo a gente, fica por aí que eu volto já já, trazendo mais de Deus. Sai daí não, hein? Volto já já.
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0: Muito bem, voltamos ao nosso intervalo. É o programa Diante do Altar. Eu sou seu irmão em Cristo, pastor Giovanni Nunes, de segunda a sexta-feira nesse horário, trazendo alegria em forma de programa para você, trazendo felicidade e trazendo as bênçãos do Senhor para sua casa. Que bom saber que você tá aí gostando da nossa programação, hein? Olha, se eu fosse você, convidava alguém. Peço sempre, convida alguém para ouvir a programação, indica essa rádio, porque essa rádio é top, é feita para você, tá bom? Olha, eu vou de mais música, você aumenta o volume, vamos de mais louvor, mais canção bonita pro seu coração. Você que tá aí no seu trabalho, você que tá aí na sua casa, você que tá aí na caminhada, onde você que estiver, ligadão com a gente. Muito obrigado pela audiência. Então essa aqui vai para você, em especial para você que tá com a gente na audiência. Mais uma no Diante do Altar, para você.
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0: programação top tá hoje, hein, gente? Que é isso? Você acabou de ouvir canção maravilhosa e eu quero dizer pra você, tem mais pra vir ainda aí, tem mais coisa boa pra você na programação, então não desconecta, não sai daí, não desliga, não muda, vou pro intervalo rapidinho e volto já já na sequência trazendo mais música boa pra você e a programação Diante do Altar pra alegrar a sua vida, pra alegrar o seu dia, beleza? Então vem comigo na melhor, sem sair da frequência, volto já já, 2 minutinhos, sai daí não.
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0: Muito bem, estamos de volta depois desse intervalo. Voltamos com um Diante do Altar para você, trazendo mais alegria em forma de programa, trazendo mais alegria em forma de programa para abençoar a sua vida. É uma chuva de bênção no seu rádio, essa programação, viu? Quero dizer para você que você está sendo abençoado e é um prazer para a gente poder estar sendo um canal de bênção na sua vida. Tenho certeza que o programa tem sido bênção para você. De segunda a sexta-feira, estamos aqui nesse horário para abençoar a sua vida. E chega de falar, chega de delonga, porque eu sei que você quer ouvir canção bonita, você quer ouvir louvor, ou quer ouvir louvor abençoado, então vai rolar agora mais canção bonita. Aumenta o volume por aí, porque vem louvor bonito pra você aqui.
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livro do profeta Ageu, capítulo 2, versículo 9, a palavra de Deus vai dizer assim: a glória desta última casa será maior do que a primeira, diz o Senhor dos Exércitos. E nesse lugar darei a paz, diz o Senhor dos Exércitos. Meus amados, nós estamos diante de um texto que, por muitas vezes, repetido por muitos crentes, que é, na verdade, a formação de um grande contexto, de um novo tempo para o povo de Deus que tinha saído do cativeiro babilônico e construíra o segundo templo, o templo pós o templo de Salomão. Um templo mais humilde, um templo menor, aonde havia uma dúvida entre aqueles que construíam em Jerusalém esse templo, se Deus se manifestaria nesse templo, porque não era um templo suntuoso, um templo lindo como o de Salomão. A preocupação era: será que Deus vai operar aqui hoje? Mas logo depois dessa preocupação e, claro, de toda a dedicação para construir o templo, o Senhor respondeu. O Senhor disse que ia encher aquele lugar da glória, que todos veriam a presença dele. Mas Deus finaliza com essa palavra dizendo assim: ó, a glória dessa segunda casa será maior do que a primeira, diz o Senhor dos Exércitos. Nesse lugar darei paz, diz o Senhor dos Exércitos. O que eu quero dizer para você, eu preciso ensinar esse texto para você, para dizer para você o que Deus quer falar com você agora nesse Gotas da Palavra de Deus. O que Deus quer falar para mim, o que Deus me revelou para falar para você, é simplesmente que as glórias do passado, as alegrias do passado, não pode ser o freio que te freia de poder fazer coisas nesse futuro, nesse presente e no seu futuro. Às vezes as pessoas ficam atadas ao passado e acham que aquilo que viveu no passado nunca mais poderão viver no presente. O que eu quero dizer para você é o seguinte: o seu passado já passou. As felicidades do passado foram para aquele tempo. Mas você tem um Deus de passado, de presente e de futuro. Então trabalhe seu presente para poder ter uma alegria grandiosa no seu futuro. Não importa você ficar preso às felicidades, aos relacionamentos, à alegria, naquele saudosismo do passado. Agora é hora de pensar no seu presente e no seu futuro, para que você possa ver Deus manifestando mais uma vez. O pessoal ficou preocupado com o passado, e Deus estava preocupado com o presente e o futuro da igreja. Para de se preocupar com o seu passado. Comece a preocupar-se com o seu futuro. Pastor, olha, não tem que reclamar, meu passado foi terrível. Então, fica tranquilo, porque o seu presente é uma nova casa, é uma nova oportunidade. Esse novo tempo que Deus vai dando para cada um de nós, a cada parte, a cada momento da vida, Deus vai dando um ciclo novo de alguma coisa. É uma data festiva de aniversário, é uma data de virada de ano, enfim. Eu vejo como sempre uma nova oportunidade de construir coisas novas e de viver coisas novas na mão de Deus. Então construa. Se você está vivendo um novo emprego, está vivendo um novo relacionamento, está vivendo um filho que chegou, está vivendo, sei lá, que fase da sua vida você está vivendo. Entenda que essa fase é uma nova fase, uma nova oportunidade que Deus te dá de você viver coisas novas. E se você buscar a Deus, dedicar-se em buscar a Deus de todo o teu coração, como esse povo da palavra que eu estou dizendo fizeram, pode ter certeza. Se você se preocupar que a primeira coisa que precisa estar nesse novo tempo da sua vida seja Deus, e ele sentir que isso é o seu desejo, que ele esteja presente, aí sim, ele vai responder. Primeiro, responder com a presença dele na sua vida. Responder com a presença dele na situação que você está vivendo. E segundo, dizendo o seguinte: que a glória da segunda casa, a glória desse novo tempo, será maior do que o tempo anterior. O que Deus tem para você agora é maior do que o que você já viveu e passou. Eu quero terminar profetizando isso para você. O seu passado é história. E o seu futuro, o seu futuro é algo grande que Deus preparou para você. Se prepara e receba essa palavra. Tem coisas grandes vindo por aí. A glória da segunda casa será maior do que a primeira. Esse é o Gotas da Palavra de Deus. Eu sou o pastor Giovanni Nunes. Até uma próxima. Graça e paz. Shalom.

Ei, feche seus olhos agora. Levanta a sua mão e começa a falar os nomes da sua família, diga. Levanta a voz, fala Pedro, Tiago, João, Maria, Marta, Thalita, Francisco, Valdir, Aline, Giovanni, Davi, Samuel, Carolina. Vai falando, vai falando. Vai dando nome aos teus, vai dando nome aos teus. Vai dando nome aos teus, vai dizendo. Diga o nome dele. Diga o nome dela. Eu não sei qual é o nome. Fala, Senhor, o João não é meu, o João é teu. Ele está guardado, ele está abençoado por ti. Diga o nome da sua empresa, diga: a minha empresa não é minha, ela é tua, Senhor. Eu não preciso.

0: boa noite. A presença dele é real. Que Deus abençoe a sua vida, que a glória de Deus seja estabelecida sobre você, onde quer que você estiver. Neste momento nós estaremos participando de um culto abençoado diretamente da Igreja Reviver em Cristo, que se localiza na rua Itaberaba, número 618, no bairro São Francisco. Nós estamos aqui toda quarta, toda sexta e todo domingo, ao vivo, transmitindo este culto. Neste momento, fique conosco e participe. Ouça a palavra que Deus tem para você. No momento em que todos vão, Ele fica para cuidar, zelar e proteger. Já dizia o salmista que, ainda que eu tome as asas da alva e suba aos céus, o Senhor está. Se eu faço a minha cama no mais profundo abismo, lá também Ele está. Então, saiba que o Senhor, Ele é contigo. Que Deus te abençoe e fique conosco em um nome de Jesus Cristo.
1: Todas as tuas maravilhas, Senhor, eu tenho amado habitar na tua casa e o lugar.

lugar onde e o lugar onde permanece a tua glória. Não colhas a minha alma com as dos pecadores, nem na minha vida com os dos homens, sanguinolentos, em cujas mãos não há malefício e cuja mão direita está cheia de suborno. Mas eu ainda, na minha sinceridade, livra-me e tem piedade de mim. O meu pé está posto em caminho plano. Nas congregações louvarei ao Senhor. Amém? Eu estava meditando domingo e a palavra de segunda-feira no programa veio de encontro isso. E no dia da... na terça-feira que as mulheres aqui estavam, a Alexandra comentou da palavra que foi pregada, e eu ali fazendo a examinação e conversava com o Senhor e olhando as coisas para esse mundo, como tem acontecido, quantos escândalos, quantos subornos, quantas pessoas voltadas ao dinheiro e esquecendo as coisas do Senhor. E ali na palavra que foi pregada, eu ali fazia uma examinação e perguntava ao Senhor. Muitas das vezes o Senhor não vai nos permitir assentar algumas mesas, não vai permitir alguns negócios ser feitos, porque Ele já sonda e esquadrinha o coração de quem está fazendo aquele acordo, aquele negócio, ou aquela oportunidade, se ela vai vir mesmo é de Deus, ou se ela está vindo para atrapalhar a sua caminhada, ou se ela vai te tirar do propósito da caminhada de servir ao Senhor. E muitas das vezes eu olhava para esse cenário a qual eu estava passando até o Senhor derramar as suas bênçãos sobre a minha vida com oportunidade. Eu falava: Senhor, eu só sei fazer isso. É o que eu aprendi a fazer a minha vida inteira, o que eu me dediquei a vida inteira. É o que eu me aperfeiçoei, o que é que eu vou fazer agora? Aí então eu resolvi entregar a minha vida nas mãos do Senhor. Eu resolvi mergulhar no lugar santo. Não estou falando para vocês fazer a mesma campanha de oração que eu estava fazendo. Eu estou te convidando a se aproximar mais de Jesus, a chamar Jesus para ser o seu amigo, sem dar um passo, sem que Ele não esteja com a sua presença e com você. Essa palavra, ela vem de encontro para nós hoje, porque o mundo, ele está cheio de oportunidades, está cheio de negócios que pode atrapalhar o seu galardão celestial, que é a sua salvação. Às vezes você vai abrir mão de vir na igreja para fechar um contrato de muito dinheiro. Às vezes você vai deixar de vir à igreja porque está atolado de trabalho. Às vezes você vai deixar de orar porque tem um compromisso para cumprir. É tudo com boa medida e sacudida. Você tem que se espelhar na palavra do Senhor. É a palavra que vai falar contigo. É a palavra que vai te corrigir. E é a palavra que vai te instruir. E a palavra que eu deixo com vocês hoje: tenha um tempo de qualidade com a sua família, com o Senhor. E tudo que você for fazer, peça ao Senhor para vir contigo. Peça ao Senhor para ser o seu amigo, te apresentar boas pessoas, para te livrar de caminhos errados, para te livrar de um acidente, de um local em aquele que não seja que você esteja. Nós vemos hoje nessa tarde, eu parei para trabalhar no aplicativo e já me deparei com a foto de mais um acidente na parte da Cisco. Um motoqueiro faleceu, trabalha junto com a gente, caiu sozinho. E essa semana vem decorrendo de muitos acidentes, de muitas coisas acontecendo. Não estou falando que ele não estava na presença do Senhor, que ele não era um cristão. É uma alma que se foi. Naquele momento, o Senhor chegou para ele, o Senhor voltou para ele. O Senhor ali esquadrinhou a vida dele, como ele estava, como ele não estava. Mas o Senhor, antes de esquadrinhar a vida dele, viu o coração dele. Muitas das vezes, as pessoas saem para trabalhar, oram, buscam, têm um coração voltado a Deus. Às vezes, está afastado dos caminhos do Senhor. E nessa semana, mais uma vez, o Senhor falava comigo: eu quero mais. Eu quero mais de você. Estou falando isso de coração aberto, por um testemunho. Eu sempre orei a estar em uma casa de oração,
que seja limpa, correta, adornada com a presença do Senhor. E o Senhor me agraciou estar aqui com cada um de vocês hoje. E aqui eu tenho aprendido mais. E o Senhor falava ao meu coração, Ele me deu um tema, pastora Carla. No meu caderno de oração, eu vou colocar um tema para Ele. Eu vou colocar resgate para Cristo. E se assim for da permissão dos irmãos, eu queria colocar nova aliança com o Senhor. Já até fiz duas logos. E o Senhor vem falando muito comigo, porque às vezes eu estou em uma oportunidade de fazer uma entrega, tem uma pessoa que está desviada dos caminhos do Senhor, tem uma pessoa que está ali usando droga e é um levita, como um conversou comigo essa semana, excluíram ele da igreja, porque descobriram que ele estava fazendo uso de entorpecentes, e eu ali falava com ele, vamos fazer uma visita lá na nossa igreja, vai ter um evangelismo. Não estou dizendo que você vai ter oportunidade, cara, mas eu estou dizendo que se você der o primeiro passo, Jesus pode te libertar e te trazer para o altar de novo. Quando eu recebi a oportunidade, eu, graças a Deus, eu já não estava mais fazendo as coisas que eu fazia, mas eu tive uma pessoa que me deu a oportunidade. Por isso Deus colocou esse tema no meu coração: resgate para Cristo, resgatar as almas que estão sofrendo no mundo com entorpecentes, com drogas, precisando de vir para o reino. Então que você possa ser um soldado desse chamado, desse ministério, a fazer a boa obra do Senhor, amém? E que assim o Espírito Santo possa falar o seu coração, em nome de Jesus, amém?

O Senhor está trabalhando neste momento. O Senhor está trabalhando neste momento. Ele está tocando em corações aqui nessa noite. Ele está tocando em vidas aqui nessa noite. Que possamos confiar na presença do nosso Pai. Que possamos confiar no amor.

Nós te exaltamos, Jesus. Nós bendizemos ao Senhor porque Ele está neste lugar. Deixa a glória dEle encher a tua vida. Deixa a glória dEle encher teu coração. Se apresente a Ele agora com toda a intensidade do teu coração. Ah, porque Ele é o Deus que se revela a nós. Porque Ele é o Deus que sara. Ele é o Deus que renova. E a Surianda Lamas decanta Lamanai. Oh, Jesus, nós te adoramos, Pai. Nós te bendizemos, Jesus.

Deus está neste lugar. A glória do Senhor enche a casa. Glória a Deus. O Senhor é maravilhoso, o Senhor é poderoso. A glória do Senhor enche o nosso coração. Bom é estarmos na casa do Senhor. Bom é louvar e engrandecer o nome do Senhor. Ele é maravilhoso. A palavra do Senhor, a qual o missionário iniciou o trabalho dizendo, diz assim lá no versículo 8, olha: Senhor, eu tenho amado a habitação da tua casa e o lugar onde permanece a tua glória. Onde permanece a glória de Deus. Não existe lugar melhor, irmã Eunice, do que na presença do Senhor, na casa de Deus, louvando, exaltando e bendizendo ao nome do Senhor. Nós podemos ir a muitos outros lugares, mas nenhum que se compare à casa do Senhor, à presença de Deus. É onde nós somos renovados, restaurados, fortalecidos, porque o Senhor é o Deus poderoso. E Ele é o Deus que contempla o íntimo do nosso coração. E ainda que você diga, olha, eu estou cansado e sobrecarregado, o Senhor é aquele que traz o refrigério para a sua alma. Então continue buscando a presença poderosa do Senhor. Continue servindo a Ele com um coração inteiro, com um coração grato. Porque um coração grato certamente move o coração de Deus. Vem, irmã Edna, trazer algo de Deus aos nossos corações, em nome do Senhor Jesus. Glória a Deus. Deus seja louvado, seja engrandecido. Que a glória de Deus seja sobre as nossas vidas. Aleluia, Jesus. Bom é adorar o Senhor. Bom é engrandecer ao Senhor.

0: Bonita igreja, com a paz do Senhor, amém? Aleluia. Eu convido os irmãos. Toda vez que eu venho aqui eu fico assim, trêmula, né? Mas para a glória do Senhor. Aleluia, Senhor. Vamos primeiramente fazer oração. O Senhor tocou no meu coração aqui. Soberano Deus e eterno Pai, neste momento, Pai, nós colocamos na Tua presença, nós já estamos na Tua presença e pedimos ao Senhor, Pai, que tudo que for falado, tudo que for dito, meu Pai, em meio a nós, venha ser, Pai, do Senhor. Que o Senhor fale segundo a Tua vontade, Pai, desde um pequeno versículo até, ao Pai, uma ministração. Que o Senhor, Pai, seja presente nesse lugar e que venhamos sair daqui, Pai, transformados, libertos, sarados, cheios do Teu Espírito, em nome de Jesus, amém. Amém? Convido a igreja a abrir em João 8. Aleluia. Deus seja louvado. João 8:32. É bem conhecido, mas nunca fica repetido, porque é a verdade do Senhor. Amém? João 8:32 diz assim: "E conhecereis a verdade, e a verdade vos libertará." João 8:36. "Se pois o filho vos libertar, verdadeiramente sereis livres." Aqui a gente pode achar que é somente para aqueles que estão chegando, né? Não, nós estamos todos os dias sendo libertos de algo. Sendo libertos de uma visão errada, de um conceito errado, de uma vida que às vezes aos nossos olhos está boa, está certo, digo de mim mesmo. Às vezes nós achamos, já tenho tanto tempo de ministério, já prego, já louvo, já toco, eu não preciso de mudança. E não é assim que funciona. Todos os dias precisamos de uma transformação, seja no exterior ou no interior. Principalmente no seu interior, porque o que está fora vai corromper, vai morrer, vai perecer um dia. Mas o seu interior, ele vai permanecer, sabe por quê? Porque um dia nós, em nome de Jesus, seremos completos. Porque aqui nós não estamos completos ainda. Então por isso eu digo para mim e para você, continua conhecendo quem é o Jesus da história. Continua querendo conhecer a verdade para que ela te liberte. Porque tem dia que você olha para você mesmo e fala assim: gente, será que eu sou cristã mesmo? Ou não? Tem dia que você está nervoso, você fala: ai, vontade de esganar fulano. Aí você fala: tá repreendido em nome de Jesus, me ajuda. Isso é porque nós precisamos da verdade. Ou não? Ou nós já encontramos uma porção mágica que já nos transformou totalmente e acabou? Não. Continuar, perseverar, continuar, receber, revestir-vos de todo o poder, e assim nós seremos livres, até que Cristo volte. Amém? Assim agradeço a oportunidade.
1: Glória a Deus. Glória a Deus. Conheçamos e prossigamos em conhecer, porque o que nos liberta, irmã Edna, é a verdade do Senhor, né? Ele é o caminho, a verdade e a vida. Então, se resume sobre isso: conhecereis a verdade e a verdade vos libertará. Graças a Deus que essa palavra vem ao nosso encontro, para nós não acharmos que já estamos prontos, porque nós nos preparamos todos os dias, a qual nós acordamos, colocamos sobre os nossos pés, é uma oportunidade a mais que o Senhor nos dá de sermos melhor a cada dia. Então busque melhorar sempre, nunca é demais. Nós precisamos muito da presença de Deus em nossas vidas, todos os dias. Vem, irmã Ana Paula, trazer algo de Deus aos nossos corações, em nome de Jesus. Glória a Deus. Louvado seja o Senhor. Aleluia, Jesus.

0: esse microfone é uma pegadinha, viu, irmãos? Todo mundo tenta tirar aí por baixo, aí dá uma que vê que não dá, só apertar.
1: A palavra do Senhor fala que a gente tem que andar preparado em tempos e fora de tempos, né? Amém. Eu vou deixar uma palavra com os irmãos que está lá em Salmo 119.

0: 19, 115. Lâmpada para os meus pés é a tua palavra e luz para os meus caminhos. Essa palavra, quando veio de encontro ao meu coração, o Senhor trouxe na minha memória um filme que eu havia visto, né, um tempo atrás, que ele se chama O Peregrino. E esse filme, ele me marcou porque na caminhada de peregrino, quando ele começa, ele está ali no seu alvo, ele precisa chegar no foco, que é Jesus. E no seu caminho tem muitos contratempos para ele. E ele ali lutando para que ele chegasse na cruz. E quando eu li essa palavra aqui, o Senhor trouxe isso no meu coração, porque todos os dias a gente tem as distrações no nosso caminho. Todos os dias, Satanás, ele coloca algo interessante no nosso caminho para tirar nosso foco e nos tirarmos do caminho do Senhor. Mas a própria palavra dele diz que a palavra dele é lâmpada para os meus pés e luz para os meus caminhos. Então, quando Satanás vier ao nosso encontro, querer nos tirar do caminho do Senhor, que possamos ir com essa palavra em cima dele, porque é isso que a palavra do Senhor nos diz. Ela é lâmpada, e enquanto ela for lâmpada nas nossas vidas, vamos andar no caminho de luz do Senhor. E eu agradeço por essa oportunidade.
1: Amém, Jesus. Glória a Deus. Que Deus seja louvado. E é muito atual, irmã, quando fala que o inimigo tenta colocar as distrações, porque hoje o alvo principal do inimigo é as distrações. E tudo tem roubado a mente, o coração do ser humano, né? Então, que nós possamos estar sóbrios e vigilantes, porque, né, o tempo está remido. Apresente ao Senhor aí o teu dízimo, a tua oferta nesta hora, em nome de Jesus Cristo. Eu quero orar por você nesta hora. Samara, prepara um louvor em nome de Jesus. Pai, nesta hora eu apresento a Ti todos os dizimistas e ofertantes desta casa, ó Pai. Aqueles, ó Deus, que têm sido fiéis nos seus dízimos, nas suas ofertas. Que o Senhor possa estar honrando a vida deste homem, desta mulher. Que sejam fartos, ó Deus, os seus celeiros, e que a bênção do Senhor, Deus, seja abundante sobre a vida de tantos quantos têm sido fiéis nos seus dízimos e nas suas ofertas. Que a bênção do Senhor seja sobre a sua vida, em nome de Jesus Cristo. Podeis ofertar em nome de

0: Jesus, glória a Deus, graças a Deus. O Senhor é maravilhoso e Ele está neste lugar. Vem, pastor, ministrar a palavra de Deus aos nossos corações, em nome de Jesus. Que Deus seja louvado, seja engrandecido. Estenda suas mãos para cá, vamos abençoar o anjo da igreja que estará ministrando a palavra de Deus aos nossos corações, em nome de Jesus. Pai, nós te louvamos, te engrandecemos e te agradecemos, ó Deus, por tudo que até aqui o Senhor tem nos proporcionado nesta noite, nesta casa. E pedimos ao Senhor que usa poderosamente o teu servo como instrumento nas tuas mãos, ó Pai, que no abrir da boca dele, o Senhor possa colocar as tuas palavras já reveladas no coração do teu filho, ó Pai, que a tua igreja esteja pronta e preparada para receber a palavra do Senhor, em nome de Jesus Cristo.
1: Aleluia. Eu saúdo os irmãos com a paz do Senhor. Amém, igreja. Que maravilha a presença de Deus neste lugar, porque você está presente. Olha o quão privilegiados somos. Deus está aqui porque eu e você aqui estamos. Só por isso. E quando nós valorizamos essa oportunidade, Ele vem operando com sinais e maravilhas. Ele tem cuidado de mim, cuidado de você. Amém, igreja? Abre a tua Bíblia aí no Evangelho de Cristo, segundo Lucas escreveu, capítulo de número 24. Está ali conosco ali, ó, nosso amado irmão Darlan. É diácono, presbítero, obreiro. Que Deus abençoe a sua vida, viu, filho? Te honra em nome de Jesus. É um varão que ele faz parte, está junto com o Apolo, né? O mestre Apolo. Mas é um varão que sempre nas oportunidades a gente se conheceu no Lagoa Grande e sempre está conosco, entendeu qual que é o espírito, né, da obra de Deus. Que indiferente de placa, nós somos um só povo, o povo de Deus. Seja bem-vindo, viu, filho? Que Deus possa continuar te honrando em nome de Jesus. A palavra de Deus diz assim, no capítulo de número 24 do Evangelho de Cristo, que Lucas deixou registrado, a partir do versículo de número 44. Todos encontraram? E disse-lhes: são estas palavras que vos disse, estando ainda convosco. Convinha que se cumprisse tudo o que de mim estava escrito na lei de Moisés, e nos profetas, e nos salmos. Então abriu-lhes o entendimento para compreenderem as escrituras, e disse-lhes: assim está escrito, e assim convinha que o Cristo padecesse e ao terceiro dia ressuscitasse dos mortos, e em seu nome se pregasse o arrependimento e a remissão dos pecados, e todas as nações, começando em todas as nações, começando por Jerusalém. E dessas coisas sois vós testemunhas. E eis que sobre vós envio a promessa de meu Pai. Ficai, porém, na cidade de Jerusalém, até que do alto sejais revestido de poder. Podeis assentar em nome de Jesus. Hoje eu quero falar um pouco, dirigido por Ele, falar dEle, do Espírito de Deus. Esse mesmo Espírito que operou aqui, que está operando, esse mesmo Espírito que quando você entrou por essas portas já falava ao teu coração, esse mesmo Espírito que toma uma varoa e vai entregar uma profecia, que toma um varão e vai entregar uma revelação, que toma uma criança, que determina cura, libertação, transformação, que toma um homem de Deus, que ministra a palavra de Deus. Então eu gostaria nesta oportunidade de falar sobre ele, o Espírito de Deus, o Espírito Santo de Deus, que é uma promessa, irmão Jesus. Essa promessa que Jesus deixou para aqueles que fez durante 3 anos um seminário com ele, que estava na escola com ele e que aprenderam a ser evangélicos, que aprenderam a levar boas novas. Mas, irmão Anderson, Jesus, ele disse para aqueles que aprenderam nessa escola, que foram seus discípulos: permaneçam na cidade até que do alto sejam revestidos do poder. Em outras palavras, Eliane, Jesus disse para ele: eu não quero que vocês sejam somente evangélicos. Eu não quero que vocês... A palavra evangelho é quem anuncia, é boas novas. E quando eu falo que eu sou evangélico, é alguém que anuncia algo novo. Mas Jesus não quer que sejamos somente alguém... Quando eu falo que eu sou evangélico, é alguém que anuncia algo novo. Mas Jesus não quer...

e pregava o arrependimento. Mas Paulo chega anunciando para aquele povo o batismo com o Espírito Santo, que faz verdadeiramente o homem ser transformado. Enquanto nós ouvimos as boas novas, ouvimos boas novas, mas eu não me basta, obreiro Darlan, somente ouvir as boas novas. Eu quero ser transformado por essas boas novas. E essa transformação, irmã Maria Luísa, ela só vai vir através do Espírito Santo. Não é simplesmente por ouvir, ou talvez até por eu anunciar. Essa transformação, Ângela, ela só vai vir, Elisângela, só vai vir através do Espírito de Deus. Então Jesus aqui, ele está sendo assunto aos céus, e ele diz para os seus discípulos: vocês ficam e aguardam a promessa, permaneçam na cidade até que do alto sejais revestido do poder. Aí eu gostaria que você abrisse a tua Bíblia lá no Evangelho de João, no capítulo de número 14, o versículo 16. Nós vamos ler alguns versículos que quem tem o Espírito Santo vai identificar, quem não tem vai também identificar. Eu ainda não tenho o Espírito Santo, então eu preciso desse Espírito. A Bíblia diz assim, no capítulo de número 14, 16, diz assim: e eu rogarei ao Pai, e Ele vos dará outro Consolador, para que fique convosco para sempre. Vai, filho. E o Espírito da verdade, que o mundo não pode receber, porque não o vê, nem o conhece, mas vós o conheceis, porque habita convosco e estará em vós. Então aqui eu aprendo, Adriano, que o Espírito Santo, ele é exclusivo. O Espírito Santo não é para qualquer um. O Espírito Santo não é para todo mundo, porque aqui o próprio Jesus fala que o mundo não o vê, o mundo não o conhece. Mas nós, como disse a irmã no texto que ela leu no Evangelho de João, e que Jesus, antes do 32, veio o 31, que fala para aqueles que queriam ser seus discípulos. Aí ele diz: e conhecereis a verdade, e a verdade vos libertará. Então o Espírito Santo não é para todo mundo.

vida transformada. O Espírito Santo não é para qualquer um. Se você identifica que você não é qualquer um, mas que você ouve a palavra, recebe a palavra e busca transformação, eu quero te dizer que o Espírito Santo é exclusivo para você. O Espírito Santo é quem está em voga hoje. Jesus foi glorificado. O Espírito Santo é quem está agindo, atuando, é o amigo do noivo. As pessoas às vezes não valorizam este Espírito. As pessoas não buscam ter esse Espírito. As pessoas não cultivam, ou talvez não querem cultivar este Espírito. Porque cultivar o Espírito traz sobre mim responsabilidade. A responsabilidade de transformação, de mudança. Eu disse aqui outrora que às vezes nós batemos no peito e declaramos: eu sou templo do Espírito, e parece que o Espírito ele está habitando nessa carne. Não, o Espírito Santo não tem contato com a carne. O Espírito Santo não habita, não pode ter contato com a carne. A carne é carne. O Espírito Santo ele é contato com o meu Espírito, porque eu sou corpo, alma e espírito. E às vezes nós falamos: eu sou templo, achando que o Espírito está nessa capa. Não, o Espírito ele está em contato com o meu espírito. Por isso que Jesus ele disse: olha, vocês permaneçam na cidade, não saiam a falar o que vocês viram, o que vocês ouviram sem ele. Porque se vocês fizerem isso, vocês estarão simplesmente mostrando coisas novas, mas o que eu tenho é coisas grandes. Jesus disse: quem crê e for batizado será salvo, quem não crê será condenado. Jesus disse: esses sinais seguirão os que creem.

somente quem ouviu boas novas, só quem anuncia boas novas, não, fazer todos esses sinais, não, é pelo Espírito de Deus. Jesus falou: vocês ficam aí até ser revestido, do contrário, eu não posso manifestar através da cura, da libertação. A palavra não vai causar efeito, porque quem convence o homem, Diácono Anderson, não é eu, não é a minha palavra, não é a minha voz, é a voz do Espírito Santo. É Ele que entra com a palavra e vai cortando quando eu abro o espaço. Porque a Bíblia diz que é Ele que convence o homem do pecado, da justiça e do juízo. Abre aí em João 16, por favor. Versículo 7. Todavia digo-vos a verdade, que vos convém que eu vá, porque se eu não for, o Consolador não virá a vós, mas se eu for, enviá-lo-ei. E quando ele vier, convencerá o mundo do pecado, da justiça e do juízo. Do pecado, porque não crê em mim. Da justiça, porque vou para o meu Pai e não me vereis mais. Do juízo, porque já o príncipe deste mundo está julgado. Em algum momento alguém usado pelo Espírito Santo falou essas boas novas para mim. Eu abri a porta e o Espírito Santo entrou me convencendo. Em um momento da minha vida eu era mundo, estava no mundo, eu era perdido. A carne estava forte, fortalecida, agindo, atuando. Minha mãe dizia para mim: vamos para a igreja, meu. Eu falo: não, vocês, depois que vocês aprontam tudo e fica velho, que vai para a igreja. Naquele momento eu estava empedrado, endurecido. Mas essa palavra, ela não ficou perdida, porque a palavra, ela não volta vazia, ela tem um fim, e o fim é a transformação. Em algum momento de sensibilidade, essa palavra penetrou no meu coração, e quando eu sensível estava, essa palavra entrou no meu coração, o Espírito Santo começou a me convencer. O Espírito Santo começou a me convencer do pecado. Peraí, aí eu comecei a olhar para mim: isso não é legal, isso não é bom, isso não agrada a Deus. É o Espírito Santo me convencendo do meu pecado. E o Espírito Santo começou, ou continuou a agir na minha vida, porque agora, obreiro Darlan, eu abri o coração e Ele começou a me mostrar, me convencer: Claudinei, isso não é legal, tu está fazendo, está errado, isso não é bom. A carne está aflorada, ela está fazendo a vontade dela, isso vai te levar à morte. E eu comecei a gostar de ouvir isso, irmã Sandy. E aí o Espírito Santo começou a me falar mais. E aí Ele começou a dizer: olha, eu vim. Jesus, o Filho, Ele veio, Ele morreu, morte de cruz. Ele derramou até a última gota de sangue por você. Mas hoje Ele não está mais crucificado, porque Ele ascendeu os céus e Ele está lá junto do Pai. E aí Ele me convence que Jesus é o Filho de Deus, que Jesus é o Salvador. E eu continuei a gostar, ouvir o Espírito Santo, irmã Ana Paula. E aí Ele vem me falando: olha, o mundo jaz no maligno, e esse já está julgado, já tem preparado para ele o inferno, preparado para ele e para os seus anjos. E logo eu entendi, quando Ele me convenceu essas três coisas, eu disse: não, eu não

simplesmente falar do Evangelho, simplesmente falar da palavra de Deus. Eu preciso buscar, dar lugar, ouvir e buscar a transformação. Se eu estou lá na igreja e já tenho dias, já tenho meses, já tenho anos que eu estou na igreja e minha vida não muda,

habitar, o Espírito Santo está, o Espírito Santo falar e não haver mudança de vida. Não tem como. Ou tem e é transformado, ou não tem e vai levando a vida e deixando a vida levar. Então Jesus, ele disse: olha, eu preciso ir, porque se eu não for, o outro, o Consolador, não virá. E quando ele vier, ele vai convencer o mundo do pecado, da justiça e do juízo. Vai fazendo essa análise. Se você tem sido convencido dos seus pecados, Espírito Santo. Se você tem sido convencido dia após dia, como a irmã disse aqui, que Jesus Cristo é o Salvador, Espírito Santo. Se você tem sido convencido dia após dia que vai chegar o final e ficarão de fora os tímidos, os beberrão, os adúlteros, os prostitutos, os falsos, os mentirosos, ficarão de fora, Espírito Santo. Então, eu aprendo que o Espírito Santo, ele é exclusivo, não é para qualquer um. Eu aprendo que o Espírito Santo, ele vem para me dirigir e me convencer dos meus pecados. Eu entendo porque que Jesus disse: fica na cidade. E essa cidade hoje não é um território. Naquele momento era uma posição deles, para que eles ficassem ali, buscassem até que o Espírito se cumprisse a promessa que o Joel profetizou. E ali eles recebessem essa porção, como aconteceu. Mas hoje, permanecer na cidade, Renan, não é um local, não é um território.

Espírito não agir na minha vida de uma forma poderosa. Eu não quero simplesmente falar que sou, não. Eu quero demonstrar que sou. E por onde quer que eu passar, que brilhe a luz do teu evangelho em mim. Eu dizia hoje para uma pessoa, nós trabalhamos junto, irmã evangélica, eu dizia que nós não, em algumas situações, não precisa de nós sairmos falando, gritando as nossas atitudes, só de passarmos. Muitas pessoas já fazem a leitura de Deus na sua vida. Espírito Santo. Espírito Santo. Abre para mim em Ezequiel 36, por favor. Nós vamos passeando na palavra. Hã? Ezequiel 36, versículo de número 24. Quando eu recebo o Espírito Santo, eu deixo de ser mundo. Eu deixo de ser qualquer um, Lidiele. Eu passo a ser povo de Deus. Olha lá, diz assim, olha. E vos tornarei dentre as nações, e vos congregarei de todos os países, e vos trarei para a vossa terra. Então espalharei água pura sobre vós, e ficareis purificados de todas as vossas imundícias, e de todos os vossos ídolos vos purificarei. E vos darei um coração novo, e porei dentro de vós um espírito novo, e tirarei o coração de pedra, e vos tirarei o coração de pedra da vossa carne, e vos darei um coração de carne, e porei dentro de vós o meu espírito, e farei que andeis nos meus estatutos. Olha, quem te faz andar na palavra é o Espírito. Se eu não tenho o Espírito de Deus, é só um livro. O que me faz andar nos estatutos, na lei, na palavra, é o Espírito de Deus. Então ele diz: e porei dentro de vós o meu Espírito, e farei que andeis nos meus estatutos, e guardarei os meus juízos, e os observeis, e habitareis na terra que eu dei a vossos pais, e vós me sereis por povo, e eu vos serei por Deus. E vos livrarei de todas as vossas imundícias, e chamarei o trigo, e multiplicarei, e não trarei fome sobre vós, e multiplicarei o fruto das árvores e a novidade do campo, para que nunca mais recebais o opróbrio da fome entre as nações. Então vos lembrarei dos vossos maus caminhos e dos vossos feitos, que não foram bons, e tereis nojo em vós mesmos das vossas maldades e das vossas abominações. Isso aqui só tem, irmãos, quem tem o Espírito Santo. Quem fala que tem o Espírito Santo, mas ainda não tem repulsa ou nojo dos seus malfeitos, só fala que tem. Aí que Deus está dizendo: eu vou pôr em vocês o meu Espírito. Ele deixa claro: o meu Espírito. E a partir daí vocês serão chamados o quê? Meu povo. E eu serei chamado seu Deus. E aqui no final ele diz assim: olha, vocês vão lembrar dos seus maus caminhos e dos vossos feitos que não foram bons, e terei nojo em vós mesmo. Você tem repulsa de alguma coisa que você já fez? Tem. Quando você lembra, hein, Lucelena? Quando tu lembra, tem nojo? Tem, Ana Paula? Tem, Gesso? Tem, Anderson? Tem, Darlan? Júnior, tu tem nojo? Tem, Helenice? Tem, missionário? Passou alguma coisa na sua cabeça aí agora? Hã? Sentiu nojo?
vem aquela briga aqui, ó, dentro de nós, falando assim: como eu pude fazer isso? Quando você tem isso e vem esse pensamento, é o Espírito Santo mostrando para você: isso é um nojo. Quando tu lembra do teu passado e fala: como eu pude fazer isso? Como eu tive... Sabe por quê? Porque quem está lá agora sem o Espírito Santo, meu irmão, ele continua praticando. E você olha daqui e fala: como fulano tem coragem? É porque não tem um Espírito, e para ele está normal. Mas amanhã, quando chegar as

Espírito de Deus e habita em nós. Porque hoje, Jesus, tu pode falar: eu sou povo de Deus e Deus é o meu Deus. Hoje eu posso dizer que sou exclusivo dele. O apóstolo Pedro, lá no capítulo 2 da primeira carta, o versículo 9, ele fala que nós somos propriedade exclusiva de Deus. E o que faz essa conexão é o Espírito Santo. O que faz esse contato é o Espírito Santo. Nós não podemos banalizar a pessoa do Espírito Santo, porque ele está em atividade nessa terra. Vai chegar um momento que ele será tirado, aí sim, o filho da perdição vai assumir, vai manifestar. As obras do filho da perdição, do anticristo, elas já estão acontecendo, mas ele ainda não manifestou. Mas a Bíblia diz que um dia este que retém será tirado, e aí sim ele vai manifestar. Por isso que nós precisamos valorizar essa oportunidade que Deus tem nos dado. Sem o poder do Espírito Santo, no máximo que eu vou ser é um evangelho, um religioso. E não na concepção da palavra, porque a religião é religar. Religar. A palavra religião, ela significa religar. Algo que estava cortado desde lá do Éden, quando o pecado entrou, foi cortado. Mas hoje nós temos a oportunidade de religar através do Espírito Santo. Aleluia, porque essa é a promessa de Jesus. Jesus veio e cumpriu, morreu.

Romanos 8, 16. Eu quero orar por você ou com você, cheio do Espírito Santo. Diz assim, Paulo fala assim, olha, o mesmo Espírito testifica com o meu Espírito que somos filho de Deus. Quem aqui sente que é filho de Deus? Quem ainda tem dúvida? Dúvida? Pode, talvez tenha alguém que tem dúvida aí. Ah, pastor, eu, sinceramente, sinceramente mesmo. Paulo diz que o mesmo Espírito, falando do Espírito Santo, ele testifica com o meu Espírito. Olha, Paulo não fala que é com a minha carne, não. Ele fala que testifica com o meu Espírito que eu sou filho de Deus. É por isso que eu creio na minha salvação. É por isso que eu creio na eternidade. É por isso que eu bato no peito e falo, eu sou salvo. Porque se eu não crer na minha salvação, você, Larissa, vai crer? É como eu sempre digo, eu quero muito que todos vocês sejam salvos, mas muito mais que eu seja salvo. Eu preciso da salvação e por isso eu luto e por isso eu cultivo esse Espírito na minha vida. Porque por mim eu não vou alcançar. Mas quando eu deixo o meu Espírito fazer essa conexão com o Espírito Santo de Deus, aí eu posso declarar, eu sou salvo em Cristo Jesus. O Espírito Santo que me convence, o Espírito Santo que me dá sabedoria, o Espírito Santo que me guia por toda a verdade, o Espírito Santo que me faz povo de Deus, o Espírito Santo que é exclusivo, aleluia, para mim, não para a humanidade, não para o mundo, mas para mim, o Espírito Santo, ele é exclusivo. O Espírito Santo que cuida. O Paulo, nessa mesma carta, neste mesmo capítulo, ele fala que este Espírito é quem intercede por nós, porque nós não sabemos nem orar. E ele intercede com gemidos inexprimíveis. E muitos não valorizam a pessoa do Espírito Santo. Versículo 1 do capítulo 8, por favor, varão. Portanto, agora nenhuma condenação há para os que estão em Cristo Jesus, que não andam segundo a carne, mas segundo o Espírito. Não existe condenação para quem? O final é que, olha, portanto, agora nenhuma condenação há. Que não andam segundo a. Mas segundo o Espírito. Vai, mais um pouco. Vamos ler esse texto um pouquinho mais. Porque a lei do Espírito de vida em Cristo Jesus me livrou da lei do pecado e da morte. Porquanto o que era impossível a lei, visto como está

pecado condenou o pecado na carne, ação de Jesus, para que a justiça da lei se cumprisse em nós, que não andamos segundo a carne, mas segundo o Espírito. Porque os que são segundo a carne inclinam-se para as coisas da carne, mas os que são segundo o Espírito, para as coisas do Espírito. E aqui tem todo um trabalho do meu Espírito, do Espírito Santo, o Espírito de Deus. Eu dizia que se depender da minha carne, eu nunca terei um contato, ou jamais eu religarei com Deus. Mas como eu sou composto de corpo, alma e espírito, tem um espírito que é a essência de Deus em mim, que a todo instante quer me conectar novamente com o Pai. Tem um espírito em você que a todo instante quer te conectar com o Pai. Já percebeu que quando você dá muito lugar às vontades,